0: mais do Flamengo.
1: Botafogo não.
0: Nós também não. Só o Flamengo.
2: Três times que eu gosto mais.
3: É o Flamengo. É o Flamengo. É o Flamengo.
2: Não, o time mais bom mesmo. O Flamengo.
4: Pior time que existe é o Fluminense.
2: Mais Botafogo.
0: O time mais ruim é o Botafogo.
3: Não é mesmo.
2: Botafogo da Paraíba.
5: Juiz também roubando pra caraca.
2: Meu futebol, acho que ele sabe. Meu Deus do céu.

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